santo, justo, verdadero, amoroso, misericordioso, eternal, poderoso, soberano, compasivo, confiable.